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0: 5h45.
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0: 6:31.
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1: Seis horas e 47 minutos.

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2: É isso aí, bom dia, 7:02, 7:02, bom dia meu amigo, bom dia minha amiga, a partir de agora o programa do Sabadão, Bregão, Brega Popular só está começando, bom dia para você meu amigo, bom dia minha amiga, aonde quer que você esteja, onde quer que você sintonize, tá valendo a partir de agora o Brega Popular, só as populares e as tops do mundo brega, bom dia para você, um ótimo sabadão, né, hoje já é sábado, isso mesmo. Tá aí para você que está na escuta, a você que está na sintonia, meu bom dia, muito obrigado. Hoje, sabadão, dia de alegria, dia de curtição, dia de ouvir o bregão, né? Bom dia. Hoje já é 6 de junho de 2026. Bom dia, meu amigo, bom dia, minha amiga. Aonde quer que você sintonize a partir de agora, né? A você que nos escuta através do Radiosnet, através do Rádio Garden. É, meu amigo, agora também tem esse, né? Que retransmita aí o nosso som. Bom dia! Através do aplicativo da Rádio Difusora, através da frequência 1370, em toda a região, onde quer que você esteja, a partir de agora, o Bregão, Brega Popular só está começando. Até 11, meu amigo, o caqueado aqui é nosso. Bom dia, bom dia! A você aniversariante do dia, né? Tá aniversariando hoje também, parabéns! A partir de agora eu conto com você, só bregão no sabadão. Bom dia a você que tá aí já ouvindo a gente, a você que já está na sintonia. A partir de agora, o Brega Popular só está começando.

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1: É isso aí, 7:12, tá aí 7:12, o Bregão no Sabadão só tá começando, meu amigo. A galera já tá chegando, né, mandando mensagens pra gente. Muitíssimo obrigado, um ótimo sabadão pra você. Hoje já são 6 de junho, isso mesmo, de 2026, aí. Bom dia, já estamos na metade do ano. É, meu amigo, a você que tá ouvindo, está na sintonia, meu muitíssimo obrigado mesmo. A você que está ouvindo, está sintonizando a gente no Bregão, no Sabadão. Vamos já começar a atender a galera, né, que está mandando mensagem aqui para a gente. Pode continuar mandando, que a gente começa já já a atender, tá bom? Bom dia, aonde quer que você esteja, aonde quer que você sintonize, meu irmão. Bregão no Sabadão é top, né? Todo mundo aí na sintonia, ouvindo o Bregão. Minha amiga Fatinha, lá na Maria Leodona, né? Valeu, sempre ouvindo a gente também. Ouvindo o Bregão no Sabadão, meu amigo, aqui o caqueado é bem direitinho, né? Bom dia pra você, um ótimo sábado. Tem mais duas por conta da casa e a gente volta já pra começar a atender a galera, né, que tá mandando mensagem. Bom dia, bom dia. Ótimo sabadão. Você aí do outro lado ouvindo o Bregão. Eita!

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1: É isso aí, no sabadão. Já é 7h22. Isso aí, 7h22. Bom dia pra Márcia, nossa amiga lá no Encanto, né? Ouvindo a gente, sempre, sempre, né? Na sintonia do nosso programa. Bom dia, bom dia. E obrigado aí pela audiência, né? O pessoal que escuta a gente em toda a região. Vovó Rosário Limão, lá, ela agora não tá no Cid Carneiro, não. Tá em Luiz Gomes mesmo, na cidade, né? E ouvindo a gente. Muito obrigado aí, vovó Rosário Limão, né? Ouvindo o nosso programa, o Bregão no Sabadão. Seu Chico Barbosa, lá em Jaguaribe, no Ceará. Também ouvindo a gente, meu irmão. Bom dia, bom dia. E já tem gente querendo falar com a gente, né? Muito obrigado pela audiência. Minha amiga Antônia, da José Ferreira Sobrinho, ouvindo a gente também. Bom dia, minha amiga. Muito obrigado aí pela audiência. Suzana Carvalho, lá em Coronel João Pessoa. Bom dia, minha amiga. Dona Lindalva Lima, da Lagoa dos Marinheiros, também ouvindo a gente. Dona Cida do Baixio, também ouvindo. A galera toda chegando, né? E participando com a gente. Suzana Carvalho, minha amiga, bom dia. Vou já tocar uma da Diana pra ela, daquelas bem legal, né? Daquelas que dói até nos calcanhares, imagina nos cotovelos. Bom dia, Suzana.
2: Olá, meu jovem Tony, bom dia, bom dia, bom dia. Que Deus te abençoe, teu sábado e o teu domingo.
3: Pronto. Aqui é Dona Oliveira, aqui é Lindalva Lima. Parece que você passa aquela música Barco à Deriva com Cristiano Neves.
1: Pronto.
3: Pra mim curtir, pra toda a minha família, ofereço pra Veroneide, pra Lucinha Lenz e pra todo que estiver na escuta.
1: Beleza.
3: Até um bom dia e fica com Deus.
1: Bom dia, minha amiga. Dona Lindalva Lima, da Lagoa dos Marinheiros, o pessoal da Lagoa dos Marinheiros, né? Dona Maria de Fátima, Samara, o pessoal que lá escuta a gente sempre, sempre, né? Muito obrigado pela sua companhia. Tá aí, brega pedido é brega tocado. Bom dia.

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1: É isso aí, 7h33. Isso aí, bom dia pra você, né? Dona Cida, minha amiga, lá no Baixio, né? Ouvindo a gente, sintonizando aqui o bregão. Valeu, minha amiga, bom dia e muito obrigado. Meu amigo José Newton tá lá em São Paulo, já está de bituca, né, meu amigo? Já tá ouvindo a gente, né? Ouvindo o bregão no sabadão. Show de bola. Minha amiga Antônia, da José Ferreira Sobrinho, nossa amiga ouvinte, né? De muitos janeiros e carnavais. Tá pensando que é brincadeira? É, minha amiga Antônia, é melhor do que uma nota de 200 achada. Valeu, minha amiga. Bom dia e muito obrigado aí pela sua audiência. Desse pessoal bom que sintoniza a gente sempre, sempre. Tá valendo. Pessoal da José Ferreira Sobrinho, né? Valeu, minha amiga. Bom dia e muito obrigado aí, pessoal que tá ouvindo a gente, onde quer que você esteja. Maria Freitas, lá no Sabino Leite, nosso ouvinte muito mais do que especialíssimo, né? Muito mais do que especial. Bom dia, né? E obrigado pela audiência também. Sempre, sempre, né? Ouvindo aí o nosso programa, os nossos programas, né? Na semana, Difusora o Povo no rádio. E no sabadão é dia do bregão. Eita, meu amigo, é. O brega aqui, o caqueado é bem direitinho, viu? É, meu amigo. Aqui é brega até encostar no pescoço. Dói até nos calcanhar, imagina nos cotovelos. Vamos lá, né? A galera toda participando. Tem mais gente querendo falar com a gente. Vamos lá. Minha amiga Antônia, da José Ferreira Sobrinho. Bom dia, minha amiga.
2: Oi, meu amigo. Bom dia, Tony. Aqui é a Antônia, da José Ferreira Sobrinho. Toca aí qualquer Museu do Amado Batista, meu amigo.
1: Pronto.
2: Agradecer aqui para todos que estão na escuta, para vocês aí da rádio. Para mim curtir, para o pessoal aqui da José Ferreira Sobrinho, do Cita Sul, do Cita São Severino, da Lucinha Lins, lá no São Severino, para todas minhas irmãs e para todos os ouvintes, meu amigo. Tenha um bom dia, um feliz
1: sábado. Valeu, Antônia.
2: Abençoado.
1: Bom dia, minha amiga.
2: Muita paz.
1: Valeu.
3: Amigo Tony Oliveira, gostaria de ouvir. Agora, falta de caridade com Paulo Nascimento.
1: Pronto, meu amigo.
3: Dona Socorro da Lagoa Nova, oferecida a Valdemar do Retiro, a Francisma da Caeira, para Maria, para Chiquinho do Seito Mata, para Aurinha Danta, Aurinha Danta. Oferecido para meu povo lá da.
1: São João de Deus, lá no Agreste. Lá
3: do Agreste. Oferecido para você e o Celinho. Valeu, valeu, valeu.
1: Pronto, valeu, grande Miguel do Caminhão, né? Ouvindo a gente também. Show de bola, meu amigo. Muito obrigado. Vai já ouvir essa daí, viu? Essa daí dói até nos calcanhares. Imagina nos cotovelos na cabeça. Daí, vamos lá. Bom dia para você.

0: É isso aí, meu amigo. Vamos lá, o bregão continua. Até 11, meu amigo. Caqueado é assim, viu? Show de bola. Bom dia, já são 7h46. Dona Leopoldina, seu João de Deus, lá no Agreste de Cima, né? Bom dia, já mandando mensagem aqui pra gente. Dona Maria Dantas, lá do Sítio Caeiras, Pedão dos Picolés, o homem é bom, viu? Rosineide Queiroz, ouvindo a gente lá em Milagres, no Ceará. Meu amigo Francisco de Abdias, lá em Natal, também ouvindo a gente através do Rádios Net. Jeremias, lá em Coronel João Pessoa, meu amigo, bom dia, né? E também, Nita, lá do Manuel Vieira, muito obrigado aí pela audiência e pela sintonia, né? Pessoal bom que sempre escuta a gente, sempre na sintonia do nosso programa. Show de bola, vamos lá, né? Tem mais gente querendo falar com a gente, vamos atender aqui a galera, porque senão não dá tempo, amigo. As mensagens aqui estão chegando com força. bom dia, Dona Cida do Baixio. Vamos atender aqui Dona Cida do Baixio e meu amigo Zé de Astolfo. É, o grande Zé de Astolfo Barros. Bom dia, Dona Cida.
1: Oi, Dona Oliveira, bom dia. Passar uma música para mim de Amado Batista, qualquer uma, viu?
0: Pronto.
1: E hoje é brega. Pode ser isso. Qualquer uma, viu?
0: Uhum.
1: Tenha um bom dia, abençoado.
0: Bom dia, minha amiga.
2: Bom dia, meu amigo Dona Oliveira.
0: Tom. Bom dia, Zé.
2: Hoje quero ver uma de Cristiano Neves. A carta sobre a mesa.
0: Pronto.
2: A fez para minha esposa Nilza. A fez para minha esposa Nilza. A fez para Amaral, para Raimundo, para Iraci, para Lauro. Beleza?
0: Beleza.
2: A fez para Dona Suborna na Lagoa Nova, para Lúcia Lins, para São Severino, para Zé Limão, para Célio Vaz, para Célio de Abidia, para Chico de Abidia, para meu amigo Chico de Abidia em Natal, tá bom? A fez aí para Dona Lipolina, Sítio Lagoa Nova, lá no Baixinho, Dona Lipolina, beleza? Fez para Zezinho, para Nilma. Fez para o seu João de Deus aí, o marido da Dona Lipolina aí.
0: Pronto.
2: Em cima, tá bom?
0: Beleza, meu amigo.
2: Cababum forrozeiro.
0: Aí vai sim.
2: Feijão aí na região dele, eu acho. Atirar muito medo, beleza?
0: Valeu. Muito obrigado aí, meu amigo Zé de Astolfo, né? Ouvindo a gente. Sintonizando aqui o nosso programa. Vamos começar com mais uma do Amadão, né? A galera gosta do Amado Batista. Vamos lá. Essa daqui é daquelas. Eita. Bom dia.

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1: É isso aí, vamos lá, né? 7h57, tá aí. Bom dia, né, meu amigo, minha amiga? Aí o Bregão no Sabadão continua e tem mais gente querendo falar com a gente. Vamos rapidão que a galera tá mandando mensagem hoje com força. É bom é assim, né? Eu gosto é assim. Bem maladinho, vamos lá. Bom dia, bom dia. Francisco de Abdias.
2: É um bom dia aí pra Sérgio Vaz, está de folga hoje, Augusto Filho. Para todos que fazem aí a difusora de São Miguel. Esse bregão do dia de hoje, bregão arrochado do Sapadão. É um bom dia para João de Deus, Dona Leopoldina, Cita Creche, família. Dona Socorro na Lagoa Nova, Lúcia Lins, São Severino.
1: Pronto.
2: Seu Chico Barbosa lá, Jobari de família, o filho dele, família.
1: Certo, meu amigo.
2: E passa aí uma das boas aí de Nel Magalhães Grande. Vou ficar na escuta. Um bom sabadão.
1: Beleza, meu amigo. Vamos já mandar uma boa.
2: Saúde e paz pra todos.
1: Valeu.
2: Todos os ouvintes da difusora aí de São Miguel.
1: É nóis.
3: Liga aí, eu tô Oliveira, aqui é seu amigo Pedrão, minha joia.
1: Bora, meu amigo Pedrão.
3: Minha joia, eu tô aqui deitado, viu, minha joia? Eu esmureci, minha joia, viu? Essa aqui deu pra matar mesmo, viu, minha joia?
1: Mas alvenaria.
3: Tá por aqui, viu, minha joia?
1: Aham.
3: Tô ligando pra você, como for umas 8 horas, eu vou na rua, ver se eu como uma sopinha, viu, minha joia? Minha joia... E a música que eu vou pedir a você aí, minha joia, com o Ivan Petra, viu, minha joia?
1: Das antigas.
3: Fique comigo essa noite, viu? Isso. Fique, meu amor, comigo esta noite.
1: Aí sim.
3: Não vai embora, por favor.
1: Alvenaria.
3: Não.

0: Aí sim.
1: Essa mulher é muito bonita, né, João? Quero oferecer o
0: Sofrência
1: dado
0: pura.
1: de Almina 13, Miguelzinho Alexandre, Fabiano, minha joia.
0: Beleza.
1: Rita do Lugo, Manoel Vieiro, assistente Andresa da Sorveteria, que delícia.
0: Gente boa demais.
1: Minha grande amiga Zefinha Eduardo, Santa Tereza, Célio Vai, Wilson Limão e Pedro Bandeira, minha joia. A seu João de Deus, Dona Leopoldina e Rafael. No Sítio Agreste, Chico Pebo, Quinta Lagoa e Zé Lagoa. Bilu e Dona Francisca do Lucro Manoel Vieira, viu, minha joia?
0: Beleza.
1: Minha joia, é uma satisfação falar com você, viu, minha
0: satisfação
1: joia?
0: Satisfação é nossa, meu
1: aqui
0: amigo.
1: É peidão de Muito de Janeiro e muito carnaval, viu?
0: Verdade.
1: Fico Jesus, meu querido, e até mais, minha joia.
0: Valeu, grande peidão dos picolés. O homem é bom, né? Sempre ouvindo a gente. Como ele diz, é ouvinte de muitos janeiros e carnavais. Bom dia, bom dia. Brega pedido, é brega tocado. Eita!

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0: É isso aí, vamos lá, né? Continuando, tá aí, você ouviu dose dupla do Brega. É, meu amigo, aí com o grande, né, Roberto Vilar. Isso mesmo, a galera gosta, né? Curte a dose dupla legal aqui dentro do nosso programa. E a festa no seu rádio continua, meu amigo. Aqui não para não, viu?
1: É, bem maladinha.
0: Mandar aqui um alôzão pra dona Zete Sérgio, lá do São Pedro. Também o Eduardo, lá do São Pedro também, né? Ouvindo aí a gente, muito obrigado pela grande e honrosa audiência de sempre. Essa galera boa que nos escuta todos os dias, né? E participa com a gente. Bom dia, bom dia. Tem mais gente querendo falar com a gente.
2: Bom dia, Tony Oliveira, que quem tá falando é marido Sicaíra. Quero que você toque uma música aí do Bregão, qualquer uma, para mim curtir.
0: Pronto.
2: Oferecer a minha esposa Francimar, oferecer meus 8 filhos, meus netos, minha nora, meu genro. Oferecer as minhas primas lá no Retiro, Zilma, Zefinha, Celina, Marudanta, Liduína, Possível. Oferecer a Miguel do Caminhão, a Aura no Marechal Costa e Silva, oferecer a Aureni lá no Sítio Novo. Oferecer a minha irmã Lúcia lá na Lagoa Nova, minha irmã Raimunda aqui na Caeira.
0: Ok.
2: Oferecer a todos os meus familiares. Oferecer a você também, tudo de bom, tenha um bom dia.
0: Valeu, dona Maria, obrigado.
3: Olá, bom dia, meu amigo Tony Oliveira. Estou passando por aqui, meu amigo, para pedir a música Cartão Postal com Carlos Alexandre.
0: Pronto.
3: Para oferecer, hoje é sábado, né? Hoje é brega pesado. Brega pesado. Oferecer a minha esposa Leopoldina, a Rafaela, a Jussier, a Zezinho de Pedro, a Zezinho de Pedro dos Purões, meu amigo do rádio, meu amigo Chico de Abidias, na Grande Natal, um amigo do rádio, a seu Chico Barbosa, na cidade de Jaguariba, a ele, para ele, para os dois filhos dele e a esposa dele, de seu Chico Barbosa. Oferecer a seu Chico Baiano, do Melo, a Chico Xavier, do Melo, a meu amigo Miguel do Caminhão, já assisti hoje, ele falando em nós, meu amigo Miguel do Caminhão, a Lulu da Lagoa Dentro, a Lulu da Lagoa Dentro e a Lúcia, a Zé de Astolfo Barro, na Cachoeira, a dona Lúcia Lins, do São Severino, a dona Socorra Cruz, da Cachoeira, a dona Socorra, da Lagoa Nova, a seu Miguel Bandeira, da Serrinha dos Marinheiros, oferecer a Raimundo Gonzaga, a Ledinha, a Tiquinha e a Toninho, a Gisleide, a Betinha e a Lúcia Leite dos Torres dos Alves. Oferecer a Pedrão dos Picolé, meu amigo do rádio, e oferecer a todos, meus amigos, e a você, um comunicador para Celinho Vage, Augustinho Filho, eu não posso esquecer do meu amigo Augustinho e Dona Francisca. E um bom dia, fico com Deus, meu amigo.
0: Beleza, amigão. Meu amigo. Obrigado aí pela participação, seu João de Deus, né? Pessoal lá do Agreste de Cima, ouvindo aí o nosso programa. Pronto. Dona Maria Dantas, lá das Caeiras, né? Do Cid Caeiras, gosta muito do Carlos Alexandre. Então vamos tocar Cartão Postal para ela também, né? Ela pediu qualquer brega aqui do programa, então vamos mandar Cartão Postal que seu João de Deus aí pediu, né? Show de bola, meu amigo. Muito obrigado pela sua grande e honrosa audiência. Pessoal aí do Agreste, né? Tá valendo demais, né? Obrigado mesmo pela sintonia, pela audiência. Nosso amigo Vandim, né? Lá no Agreste de Baixo. Também Poliana, sempre ouvindo a gente. Muitíssimo obrigado mesmo pela audiência e pela sintonia. Dona Lúcia Lins, lá do São Severino, bom dia.
4: Bom dia, Tony Oliveira. Passa para minha amada Batista. Desliga a luz e o telefone. Ofereça a todos do São Severino, Verão Neide, seu Manuel Bandeira, Lindalva Lima, Dona Socorro e Lourdes, as Lady Olene, Francisco de Abidia, Laíde na Aba, seu João Deus, Dona Leopoldina, Madre Antônia, para você, para Celim, para Agostinho, para seu Zezinho dos Porões, seu Chico Barbosa, em Jaguaribe, E todos ouvindo o seu maravilhoso programa. Tenham um sábado abençoado por Deus.
0: Valeu, minha amiga. Bom dia, né? E muito obrigado aí pela audiência, pela sintonia. Minha amiga Conceição Mendes, lá do Alto Santa Teresa, também está ouvindo a gente. Que legal, que beleza. Até rimou. Bom dia para você, começando com Carlos Alexandre. Eita, essa é boa. Cartão postal.

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1: É isso aí, vamos lá, continuando. Agora já são 8h26, tá aí. Maria de Fátima, minha amiga, lá do Venha Ver, vai já já curtir Altemar Dutra, O Troco. É, meu amigo, tá valendo, né? Vamos já tocar essa música belíssima aí para nossa amiga Maria de Fátima, lá de Venha Ver. Meu amigo Luiz Cláudio tá lá em Brasília, né? Ouvindo a gente através do Radiosnet. O homem é bom, viu? É, tá sempre ouvindo a gente. Tá pensando que é brincadeira? Show de bola! E também, deixa me ver aqui, Dona Zete Sérgio, lá do São Pedro, querendo ouvir aqui uma do Paulo Nascimento. Vamos mandar aqui uma de parabéns, né? Ela está mandando aqui especialmente, parabenizando a sua sobrinha Lauane, que está completando mais um ano de vida hoje. É, estamos registrando aqui o aniversário dela, né? Ela está sendo parabenizada pela tia, né? A titia Zete Sérgio, pela mãe Célia, e os irmãos Amanda e Wesley, e também a sobrinha Isabelinha. Vamos tocar já Paulo Nascimento aqui, essa é legal, né? De parabéns. E todas as músicas do nosso programa dedicada aí para ela, né? Beleza. Tá aí, parabéns, parabéns, Lauane. É, tá aniversariando hoje. E a gente dedica aqui as músicas do nosso programa. Vamos já tocar Paulo Nascimento aqui, né? Essa legal, meus parabéns. Isso. Meu amigo Eduardo, lá do São Pedro, também tá ouvindo a gente, querendo ouvir uma canção. Então vamos tocar essa, né? Do Paulo Nascimento. Beleza, meu amigo. Grande Eduardo, lá no São Pedro, sempre, sempre ouvindo a gente. Bom dia, meu amigo.
2: Opa, Tony, bom dia, bom dia. Eu peço uma canção para oferecer a Paula, a Salina, tudo bom.
1: Pronto.
2: Prima, Diego e a Priscila, minha prima, tudo bom. A Juleide, minha prima, tudo bom.
1: Então, bonito. Beleza. Quem mais?
2: Para você, para o vai que está sozinho no programa.
3: Bom dia, Tom Oliveira, bom dia, ouvinte.
1: Boa, Luiz Cláudio.
3: Difusora de São Miguel, tô aqui ligadinho, viu? Tô aqui na roça, Estiva, Curumbá, em Lusiana, Goiás.
1: Como é bom.
3: Ligadinho no bregão com o Tom Oliveira. Foi na luz da nossa amiga Almi aí em São Miguel, Agostinho Filho.
1: Pronto.
3: Maradona no Icó e todos que estão ligados aí, ouvindo aí.
1: Adiós. Valeu, meu amigo. Muito obrigado, vai tocar um bregão aqui na sequência, tá bom? Muitíssimo obrigado, José Newton, só de Bituca, lá em São Paulo. Fabiana Souza também fica de Bituca, lá em Pereiro, né? É, tá pensando que é brincadeira? Vovó Rosário Limão, lá em Luiz Gomes, ouvindo a gente. Maria de Lourdes, lá na Estiva dos Grisóstomos, vamos já já atender a você aí, minha amiga. Aí, ouvinte assíduo, né? Sempre participando e ouvindo aqui o nosso programa. Lena Costureira, lá da 13. Ela disse que eu esqueci de botar o lombo, mas eu tô mandando aqui, né? Agora, valeu, minha amiga. Bom dia. Obrigado pela sintonia. Show de bola. Vamos lá. Começando com essa do Paulo Nascimento, né? O famoso Paulo de Iguatu. Vamos lá, né? Bom dia, bom dia.

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0: É isso aí, meu amigo. Beleza, já são 8h35. Mandar aqui um alôzão para o nosso amigo João Bosco, lá no seu bar, ali na Cícero Luiz, né? Grande João Bosco. O homem é bom, viu? Tá ouvindo a gente também. Eita! E vai ter Paulo Nascimento lá, né? No bar do nosso amigo João Bosco. Tá aí, né? Grande Paulo de Iguatu, como é conhecido, né? Vamos lá, vamos atender aqui meu amigo João Bosco e o nosso amigo grande José Newton, ouvindo a gente lá em São Paulo, através do Rádios Net. É galera boa, né? É de Carlos também, né? Lá em Americana, São Paulo, também ouvindo a gente, viu? Tá pensando que é brincadeira? A galera escuta com força, através do Rádios Net, né? Bom dia, né? Vamos lá.
1: Bom dia, meu amigo Tony Oliveira.
0: Bom dia, meu amigo João Bosco.
1: Tá tudo bem? Tá tudo em paz?
0: Beleza.
1: Ô, Tony, eu queria que você passasse uma música de Amado Batista, Folha Seca.
0: Pronto.
1: Tá bom? Só pra curtir.
0: Beleza, meu amigo.
1: Sempre lembre, Tony, que dia 26, agora de junho, é Paulo Nascimento, aqui no Bar do Bosco, tá bom?
0: Pronto, meu amigo. Show de bola. Aí, dia 26 de junho, lá no bar do nosso amigo João Bosco, né? Ali na Cícero Luiz, vai ter Paulo Nascimento, o grande Paulo de Iguatu. É bom demais, né? Der certo, a gente aparece por aí, né, João Bosco? Bom dia, meu amigo, e obrigado aí pela audiência, pessoal da Cícero Luiz. Vamos lá, meu amigo José Newton, lá em São Paulo, ouvindo a gente. Bom dia, meu amigo.
2: Toca aí um brega bem gostoso para nós, Tony. Aqui de São Paulo, Lusitânia. Bom dia. Obrigado. E Maria Lúcia, Guilherme, meu sobrinho, Natália, minha sobrinha. Maria, Raimundo, Raquel, Guilherme, lá no Novo Heliópolis, Essi, Valdo, aí em São Miguel, esposa e família, compadre Fabiano, compadre Valdeir e meu afilhado Pedro e Vitória, comadre Nozinha e família, e Danilo, a Geraldina e família.
0: Pronto.
2: Brianna, Lúcia, lá na Estiva, Tonha, Cristiano, Gorete, Té, na Ruta Espriano, lá de Brasília, a minha amiga e prima Tereza, o esposo e família, meu sobrinho lá em Brasília e família, todos do sítio Corgo Fundo, todos de Pereiro, todos do sítio Trigueiro.
0: É gente, hein?
2: Enfim, a todos que estão sintonizados, toca um brega bem gostoso, aquele de arrastar chifre no asfalto.
0: Não Alvenaria.
2: Carnavais, meus familiares. Cada um de vocês, um abraço. E a Lusitânia, a Vandira, que diga que está lá em Piauí com esposa e família, só curtindo.
0: Aí sim, né? Beleza.
2: Aquele abraço para você, Maria, de Jaguaribara.
0: Aí sim, né? A galera escutando a gente através do Rádios Net. E vamos começar com a folha que nunca molha. Folha Seca. O nosso amigo João Bosco está ouvindo a gente lá na Cis Luiz, lá no seu bar. O homem é bom, viu? O homem é espetacular. Show de bola. Bom dia, bom dia.

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1: É isso aí, vamos lá, 8h48, bom dia, né, você ouvindo o Bregão no sabadão, meu muitíssimo obrigado a você que tá aí, né, tá em casa, nos afazeres do lar, a vocês aí na sua comunidade, no seu sítio, a você ouvindo a gente onde quer que você esteja, no seu bar, no seu comércio, na sua loja, né. Hoje é sabadão, dia de alegria, dia de curtição, dia de ouvir o Bregão. Muita gente da zona rural tá na cidade, né? Hoje é o dia da feira livre. A galera tá toda por aqui, né? Sempre, sempre. Pessoal visitando aí a cidade. Tem gente que volta cedo, outros que voltam mais tarde, né? Mas tá valendo. Onde quer que você esteja ouvindo, meu amigo. No seu radinho de pilha, né? Radinho ali no cantinho, só ouvindo. A você que nos escuta através do celular, do computador, né? Através do RádiosNet, através do Rádio Garden, através aí da frequência 1370. Fabiana Souza, eu já mandar um bregão pra você daqueles, viu? Vai doer até nos calcanhar, imagina nos cotovelos, viu? Valeu, minha amiga. Bom dia, o pessoal da cidade de Pereiro, né? Ouvindo aí o nosso programa. Show de bola. Muito obrigado mesmo pela sua companhia. Vamos lá, né? Tem mais gente querendo falar com a gente. Hoje é só brega, viu? Hoje pode pedir só bregão. É, meu amigo. Tá pensando que é brincadeira? Oi, bom dia, minha amiga Áurea da Marechal Costa e Silva.
2: Bom dia, Tânia, é Áurea. Quero pedir a música Carne de Alexandre. Queria ser eu.
1: Queria eu, isso mesmo.
2: Para oferecer meu filho Luca, minha mãe Maria, minha irmã Reni. A minha amiga Sônia, minha amiga Fátima.
1: Certo.
2: A Lua Oliveira, Gustin Filho, a você, a Célia, a Geraldina.
1: Certo.
2: E a Maria Danta e a Francirmada, Lagoa do Milonga, Miguel do Caminhão. Bom dia.
1: Bom dia, minha amiga. Tá aí, Áurea da Marechal Costa e Silva vai já ouvir Carlos Alexandre. Queria eu... Eita, essa é boa. Dona Socorro da Lagoa Nova, bom dia.
3: Olá, bom dia, Dona Oliveira. Quero pedir hoje uma sala de reboco. Está perto do São João. É uma sala do estudo, né? Oferecer para minha irmã Telude, para seu Chico Barbosa, já para a família dele. Para vocêzinho, seu João de Deus, Dona Leopoldina, a Rafaela.
1: Certo.
3: Ah, Zé D'Arton, Chico de Dia, seu amigo do Caminhão, a seu Chico Baiano lá em Romão. Ofereço aqui todos os meus vizinhos, meus primos, meus amigos, meus irmãos lá de Jaguaribe, todos os meus sobrinhos, toda.
1: Quem mais?
3: Todos que estiver na escuta.

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1: Olha aí, 9:04. 9:04. Aí, bom dia, o Bregão no sabadão, né? A você que tá aí do outro lado, na sintonia sempre, né? Do nosso programa, muito obrigado mesmo. Mandar aqui um alôzão para o nosso amigo Agostinho Filho, né? Também ouvindo a gente, é o pessoal lá no Hiperfeirão Supermercado de seu Chico Lulu, né? Márcia, minha amiga, lá no Encanto, muitíssimo obrigado aí pela audiência. Sempre, sempre ouvindo aqui o nosso programa, né? Show de bola. Muito obrigado mesmo. Pessoal do Encanto, né? Ouvindo aí o nosso programa. Seu Chico Barbosa, lá em Jaguaribe, no Ceará. Conceição Mendes, minha amiga. Vamos atender você já, já. Minha amiga Francisca, lá do Retiro, né? Seu esposo Chiquinho, pessoal que tá lá sempre ouvindo aqui o nosso programa. Meu muitíssimo obrigado mesmo pela sua grande e honrosa audiência. Essa galera boa que nos escuta, né? Show de bola. A você em toda a região, né? Ouvindo a gente. A você que nos escuta através... da internet, através do aplicativo da Rádio Difusora, através do Rádiosnet, Rádio Garden e todo mundo aí ouvindo o nosso programa. Show de bola. Vamos lá, né? Aqui é só bregão, meu amigo. Até 11, o caqueado é por aqui. Vamos lá. Bom dia, minha amiga Damiana, tá ouvindo a gente lá nos Purões.
2: Oi, amigo, bom dia. Sou Damiana aqui dos Purões, tô na escuta do seu programa todos os dias. Gostaria que você passasse o brega de Carlos Alexandre, Eu Só Sou Feliz, para oferecer a todos que estão na escuta e a você, que é um ótimo comunicador.
1: Beleza, minha amiga, bom dia.
2: Bom dia, fica com Deus.
1: Valeu, Damiana, ouvindo a gente, pessoal aí, lá nos Purões, né, ouvindo o nosso programa. Conceição Mendes, minha amiga, lá do Alto Santa Teresa. Bom dia.
3: Olá, Tony. Bom dia para você. Um bom dia para todos. Tony, passa aí para mim, Reginaldo Rossi, Sabor de Café, para mim curtir, para minha família, para todos que estão na escuta. Um ótimo final de semana abençoado para todos nós. Um bom dia para todos.
1: Valeu, minha amiga Conceição Mendes, né? O pessoal do Alto aí, sempre ouvindo a gente, né? Pessoal bom que nos escuta, né? Pessoal bom mesmo, ouvindo aqui o nosso programa. Muitíssimo obrigado mesmo pela sua grande e honrosa audiência. Tá valendo demais. Vamos começar com essa daqui, né? Reginaldo Rossi, Sabor de Café. Essa é boa. Bom dia, bom dia. Vamos lá.

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1: É isso. Vamos lá, né? Já são 9h19. Tá aí o bregão, né? No sabadão, só as populares e as tops do mundo brega. E você aí, né? Fazendo parte da nossa festa. Pedindo o seu brega preferido. E a gente vai atendendo aqui com o maior prazer, com o maior carinho. Tem mais gente querendo falar com a gente. Vamos lá. Minha amiga Maria de Lourdes, lá nas Estivas dos Grisóstomos. Bom dia, minha amiga.
2: Bom dia, Tina Oliveira. Aqui é Maria de Lourdes, sítio Estivas dos Grisóstomos. Passa uma música pra mim de Mineiro e Marciano. Pereço pra minhas colegas aí, Madinha Helena, Selminha, Adriana, a Elisângela Aparecida, Terezinha. Irianiza, Vinha Danta, pra Neide, pra Cleide, pra Oliana, pra você, pro Célio Vaz, Agostinho Filho, para a mãe de Agostinho Filho, pra todos que estão na escuta, tá bom?
1: Beleza.
2: Você tem um bom dia e um ótimo sábado, abençoado por Deus.
1: Bom dia, minha amiga. Tá aí, Maria de Lourdes.
3: Oi, Tony Oliveira. Bom dia.
1: Bom dia, Tony. Seu Chico Barbosa.
3: Bom dia, Célio Vaz. Bom dia pra todos que estão ouvindo o Bregão Popular na Rádio Difusora de São Miguel. Tony, hoje eu quero ouvir com José Ribeiro. Eu não sei o nome da música, não. Vou cantar aqui um pouquinho, viu?
1: Pronto.
3: Pra você destrincha aí qual música é. Entrei pela porta da sala, ela saiu pela cozinha. Perguntei onde ela estava, respondeu na casa da vizinha. O resto é com você aí, Tony. Eu quero oferecer essa música aqui para meus dois filhos, o Felipe, que está aqui comigo em Jaguaribe, pra minha filha Ana Flávia, lá em Natal, pra seu João de Deus e Dona Leopoldina e a Rafaela, filha deles, aí no Agreste de Cima, em São Miguel.
1: Pronto.
3: Pra Lúcia Lins, aí no São Severino, que eu acabei de ouvir ela falando, mandando música pra mim, obrigado, Dona Lúcia, e que Jesus abençoe, pra toda a família da senhora também, e pra Dona Socorro, na Lagoa Nova, e pra todos que estiver ouvindo o programa, Tony.
1: Pronto.
3: E pra o meu amigo Agostinho Filho, e pra você também, Tony, tem um bom final de semana, Tony, a todos nós, com muita paz e saúde.
1: Valeu, meu amigo. Bom dia, né? O grande Chico Barbosa ouvindo a gente, né? Bom dia, bom dia. Até 11, brega popular. Só as populares e as tops do mundo brega. Bom dia, bom dia. Eita!

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0: É isso aí, beleza. Já são 9h33. Nossa amiga Valdete, né? Ouvindo a gente lá no final da 13 ali, né? Ali próximo ao posto de saúde da 13 de maio. Aí, ouvindo aqui o nosso programa, juntamente com o seu Daniel Peixoto, né? E vão ouvir aqui, ó. Ela pediu Estrada Velha com Amado Batista. E seu Daniel vai curtir uma boa do Eduardo Costa. Daquelas que dói até nos calcanhares. Imagina nos cotovelos. E nosso amigo Lourenço e sua família ouvindo a gente lá nos Purões, né? Nosso amigo, sempre, sempre ouvindo aqui o nosso programa. É isso aí, brega pedida é brega tocada no sabadão, meu amigo. É que o caqueado é nosso. Bom dia!
1: Eita!

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1: É isso aí, vamos lá, continuando aqui com o Bregão no Sabadão, já são 9h43. Mandar aqui um alôzão para nosso amigo Marciano, né? Ali na saída que vai pra aba ali, né? Lá no Bodega do Marciano. Hoje vai ter Aldeci cantor por lá, né? Como passou na vinheta aí. Beleza, meu amigo, é show de bola. Grande Marciano, também ouvindo a gente, né? Valeu, meu amigo. Bom dia. Um ótimo sabadão aí pra toda a galera que tá na escuta, ouvindo aqui o nosso programa. E tem mais gente querendo falar com a gente. Vamos lá, bom dia.
2: Bom dia, Tony Oliveira. Aqui é Marilda do Sítio Por Onde. Estou ligando para pedir a música Borboleta Azul com Amado Batista, o Brejo. Para oferecer meu esposo Zé, minha mãe, minha tia, a Francisca Lourenço, a Dadá Zé Barro, Dona Expedita, minha amiga Lúcia, lá na Cachoeira, Dona Zilma dos Barreiros, minha sogra, todos familiares e amigos, e ofereço a você também.
1: Pronto, minha amiga. Muito obrigado. Bom dia.
3: Oi, Toninho. Bom dia.
1: Bom dia, vovó Rosário Limão.
3: Vovó Rosário aqui de Luiz Gomes. Estou passando esse áudio pedindo, por gentileza, que você rode a música com Paulo Nascimento, o Paulo do Iguatu. Eu sinto saudade. Aí quero oferecer aqui para meu esposo Francisco Laurindo, minha filha Jéssica, meu genro Vinícius, meu netinho Pedro Murilo. Também quero oferecer a minha mãezinha do meu coração, que tem 97 anos. Quero oferecer também para meu filho galego, doutor Severiano, a sua esposizinha, a sua netinha Lara, a sua filhinha Lara, a todos os filhos dele, todos os netinhos dele, e também a sua filha Manuela, que mora em Pau dos Ferros, e também a seu mano, o filho, e também para todo o pessoal aí de São Miguel.
1: Certo.
3: Para você, para Servais, e para todo o pessoal aqui de Luiz Gomes. Como eu falei para você, aqui o som é bom demais, essa rádio.
1: Tá bom, minha amiga.
3: Tô aqui na cidade. Aí quero que Deus te abençoe com luz e paz. E um bom sábado, cheio de alegria.
1: Valeu.
3: Para você e para toda a sua família. Um abração, amigo. Tchau.
1: Muito obrigado aí, vovó Rosário Limão, né? Lá em Luiz Gomes, ouvindo a gente, né? Ela é lá do Cid Carneiro, que é município de Luiz Gomes. Só que ela tá na cidade, né? Valeu, minha amiga. Bom dia e obrigado aí. Meu amigo Pedro, lá de Brejo do Cruz, da Paraíba, também tá ouvindo a gente, né? Bom dia. Vamos lá, começando com o Amadão. Essa é boa.

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0: É isso, vamos lá, continuando aqui com o Bregão no Sabadão. Meu amigo Adriano lá do Alto, vamos já atender a ele aqui, né? Show de bola, meu amigo, muito obrigado aí. O Baldino lá em Coronel João Pessoa, Joseni lá na 13, também ouvindo a gente, né? Vamos aproveitar aqui um abração, um alôzão para as nossas amigas ouvintes especialíssimas, né? Graciane e Dona Maria, lá na Cachoeirinha. Muito obrigado aí pela audiência, né? Show de bola. Um ótimo sabadão, um ótimo final de semana. Graciane e Dona Maria, nossas ouvintes, muito mais do que especial. Valeu? Bom dia, bom dia. Obrigado aí pela audiência. Esse pessoal bom que participa, né? Tem gente que não participa, mas tá ouvindo e pede pra mandar alô. Aí sim. Valeu, né? Obrigado. Tem gente que não gosta de soltar a voz, né? Tem uns que gostam de soltar, outros não gostam, manda só texto, pede um alô e assim vai. E a gente vai aqui fazendo a festa com você e pra você. Ok? Bom dia, bom dia. Vamos atender aqui meu amigo Lulu da Lagoa de Dentro e meu amigo Adriano, ouvindo a gente lá no Alto Santa Teresa. Nosso amigo Dadinho já está na escuta lá em São Paulo. Ele disse que vai já já começar a tomar um negocinho, né? Tomar uma no sabadão. Bom dia, meu amigo. E obrigado aí pela audiência. Show de bola. Vamos lá. Bom dia pra você.
1: Bom dia, Tony. Quero pedir pra você passar a música pra
0: mim. Bom dia, meu amigo Lulu.
1: Gostaria de Franquito Lopes, essa música de... Ontem eu chorei demais.
0: Alvenaria.
1: Enquanto nunca tinha chorado... Até as águas daquele rio.
0: Aí sim.
1: Recordar muitas coisas do passado. Oferecer a minha esposa Lúcia, os meus filhos, a Leopoldina Cita Grécia, João de Deus, a Rafaela e a todos que estão na escuta do programa. Tiago, e para você também, Célio Vaz.
0: Valeu, Lulu. Obrigado, meu amigo.
2: Bom dia, meu amigo Tom. O Bregão tá de arrebentar.
0: Bom dia, Adriano.
2: O cabelo. Queria ouvir a música. O Bregão é com Tarion Cigano. Paixão Proibida, meu amigo.
0: Alvenaria.
2: Para mandar para quem estiver na sintonia desse Bregão gostoso e maravilhoso.
0: Pronto.
2: Mandar um abraço para Augustinho Filho, seu Chico de Lulu, Mazin, Célio de Eliseu, Dalvi Maria, bom dia para quem estiver na sintonia do Bregão.
0: Valeu, meu amigo. Grande Adriano, lá do Alto Santa Teresa, né? Obrigado mesmo. Tá aí, vamos começar com essa daqui do Franquito Lopes. Essa é para doer até nos calcanhar, imagina nos cotovelos, né? Vamos lá, bom dia.

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1: Eita, meu amigo, tá aí, né? O bregão, meu amigo, no sabadão caqueado é aqui, velho. Bem direitinho. Muito obrigado aí pela audiência, galera toda ouvindo aqui o nosso programa, show de bola, né? Ouvindo aqui o bregão, brega popular até 11, meu amigo. Só as populares e as tops do mundo brega, show de bola, vamos lá, né? E tem mais gente querendo falar com a gente, vamos correr aqui pra dar tempo pra atender todo mundo, né? Meu amigo Pedro, lá de Brejo do Cruz, na Paraíba, bom dia, bom dia.
2: Bom dia, Tony.
1: Ah, aqui meu amigo Lulu já foi, né? É, tá pensando que é brincadeira, meu amigo? Vamos lá, né?
3: Bom dia.
1: É, vamos atender aqui meu amigo Pedro de Brejo do Cruz, lá na Paraíba também, né? Ouvindo a gente lá na terra de Zé Ramalho.
4: Bom dia, meu amigo Tony. É o Pedro de Brejo do Cruz.
1: Bom dia, meu amigo.
4: Saiu o som do Martão Galena, meu amigo. Era eu e ela.
1: Eu e ela.
4: Ele chegou para comentar a você, meu amigo Tony, ao Segue Vai, ao Gotinho Filho, e aqui em breve para os meus amigos Paulo Pereira, o Toninho, o Marinal.
1: Pronto.
4: E para todos meus amigos. Um forte abraço.
1: Valeu, meu amigo Pedro.
5: Bom dia, aqui é o Baldino. Dá para passar aí um brega bem apaixonado aí de Zezo.
1: Pronto, vou fazer uma dose dupla.
5: Só para eu curtir mesmo. Hoje eu tô pra lá de Bagdá, tô tomando uma. Tô aqui no Forró do José, aqui em São Miguel. Aí eu quero pedir um brega aí. Só pra eu curtir hoje. Hoje eu não vou oferecer ninguém, só pra eu curtir mesmo. Tá beleza?
1: Pronto, tchau. Minha amiga. Bom valeu,
5: dia,
1: valeu.
5: E um bom trabalho.
1: Pronto, tá aí. E esse bregão aqui do Zezo, né? Vamos mandar aqui pra Márcia. Nossa amiga tá ouvindo a gente lá no Encanto, né? Minha amiga Márcia, nossa ouvinte especialíssima também, né? Sempre ouvindo e participando com a gente. Muito obrigado aí, minha amiga Márcia, o pessoal da cidade de Encanto. Ela tá querendo ouvir aqui a música do Zezo. Desejando aí um feliz sábado para todos os ouvintes dessa maravilhosa rádio. Queria que você passasse música de Zezo, Lágrimas de Álcool, oferecendo a todos os ouvintes e meus familiares. E pessoalmente, né? Especialmente aqui para todos nós aqui da rádio. Beleza, minha amiga Márcia, lá no Encanto, ouvindo a gente. Show de bola, vai curtir uma dose dupla, né? Vamos tocar Lágrimas de Álcool e Mulherão da Porra. Eita! Bregão no sabadão. Eita! Vamos lá! Começando com Bartosão, eu e ela.

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1: É isso aí, 10 e 18. Tá aí, bom dia pra você, né? Que está ouvindo e sintonizando aqui o nosso programa. Show de bola, né? Aí, o grande Marciano, lá no Bodega do Marciano, ali na saída pra Aba, né? Show de bola, meu amigo. Ali depois da padaria dos Gêmeos, né? Como chama? Show de bola. Grande Marciano também ouvindo a gente. Obrigado aí, né? Curtindo o bregão no sabadão. Show de bola, meu amigo. Onde quer que você esteja. Seu Zezinho, meu amigo. Tá ouvindo a gente ali, né? Sintonizando a gente lá nos porões. Se não tiver aqui pela rua, tá nos porões, né, seu Zezinho? Valeu, meu amigo. Dadinho lá em São Paulo. Ed Carlos também lá em São Paulo ouvindo a gente. Lá em Americana, né? Show de bola. Mandar aqui um alôzão pra Marcondes e Mucunã. É, lá na borracharia do posto de seu Chico Peixoto. Muitíssimo obrigado aí pela audiência e pela sintonia. Vamos lá, né? Bom dia, minha amiga Antônia. Vamos lá.
2: Bom dia, Antônio Oliveira. Aqui é o Antônio do Sabino Leite. Antônio, gostaria de pedir
1: aí, a minha amiga
2: Batista para oferecer a meu esposo Zé Matias, minha mãe Expedita, meu pai Zé Guilherme, minha irmã Francisca, aqui no Cinco por Onze, minha irmã Zélia no Alto Santa Teresa.
1: Certo, quem mais?
2: Minha Matia, minha mãe Expedita, meu pai Zé Guilherme, minha irmã Francisca, aqui no Cinco por Onze, minha irmã Zélia no Alto Santa Teresa, a minha irmã Tuca, a minha cunhada Nineide, minha cunhada Saminha, a minha irmã Manel, e ofereço
1: sim
2: a você também, a Célio Vaz, um ótimo sábado abençoado, com saúde e paz para todos, viu?
1: Ok, minha amiga.
2: Tchau.
1: Bom dia. Valeu.
3: Opa, Tom Oliveira, como é que tá por aí? Tá bem?
1: Tudo beleza, dona Expedita?
3: Eu aqui tô levando, você aí tá bem. É assim mesmo, a vida é essa.
1: É isso.
3: A vida é essa. Eu quero oferecer aí qualquer canção do Paulo Nascimento. Foi boa, tá bom. Eu quero oferecer a você, que é um locutor especial.
1: Obrigado,
3: quero
1: minha
3: amiga. Quero oferecer a Célio Vaz. Quero oferecer bichinha que faz café. Quero oferecer a Antônia, a caixa de fosca, a Nenê, que é minha nora, a Tuca, que é meu filho. E a minha família toda no guardado. E muito obrigado. E passe mesmo, meu filho.
1: Valeu, meu amigo. Vamos já passar uma boa aqui. Pronto. Show de bola. Obrigado aí, minha amiga. Tá aí as participações de Antônia e de Dona Expedita, né? Dona Expedita lá dos Purões, nossa amiga ouvinte, né? Sempre ouvindo aí o nosso programa. Show de bola. Vamos começar com o Amadão. Essa é boa. Cheiro de flor. Bom dia.

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1: É isso aí, meu amigo. É, o caqueado é por aqui, viu? Vamos lá, já são 10h32. Eita, tá valendo aí, né? Muitíssimo obrigado pela sua audiência, pela sua sintonia. Mandando aqui novamente um alôzão pra Graciana e Dona Maria, lá na Cachoeirinha, né? Ouvindo a gente. Muitíssimo obrigado mesmo pela sintonia, né? Vamos lá. Olha só, seu JB, seu José Benoni, lá em Águas Lindas de Goiás. Vamos já tocar aqui. Obrigado a Homem do Campo pra ele, né? Tá ouvindo a gente. Socorro da Timbaúba vai já curtir A Beleza da Rosa, com José Ribeiro. É de Carlos, meu amigo. Tá ouvindo a gente lá em São Paulo, lá em Americana, né? Mandando aqui Bomba Atômica com Amado Batista. É, tá ouvindo a gente, né? Pediu para curtir Bomba Atômica e disse assim: estamos aqui trabalhando e na escuta. Tá eu e os parceiros de serviço. Vazia Ruim e o Folha de Cebola. Valeu, grande Ed Carlos, né? É, Vazia Ruim mesmo, né? E Folha de Cebola. O apelido dos meninos lá, né? E meu amigo Marcos, ouvindo a gente lá em Doutor Severiano, querendo ouvir seu Amado Batista também. Vamos tocar uma boa aqui, viu, meu amigo Marcos? Ouvindo a gente lá em Doutor Severiano, ele disse audiência total. Pronto, então vamos fazer a dose dupla, né? Com o Amadão, né? Essas duas músicas aí, Marcos pediu uma e Ed Carlos pediu outra. Vamos fazer uma dose dupla do Brega com Amadão aqui na sequência. Vamos atender aqui o nosso amigo, seu JB, seu José Benoni, lá em Águas Lindas de Goiás, né? Ouvindo aqui o nosso programa, sempre participando aí na semana e também no sabadão. Bom dia, seu José Benoni.
2: Bom dia, meu caro amigo Torizeira.
1: Seu JB.
2: Tony, se possível, se der tempo, eu gostaria de ouvir a música que tem como título Obrigado ao Homem do Campo, com Tony Ravel, isso mesmo.
1: Tony Ravel.
2: Esse amor aí para você, e para todos que estão aqui, para essa sessão de ouvinte, para todos os agricultores.
1: Pronto. Porque
2: desejo um sábado super abençoado no nome de Jesus.
1: Valeu, meu amigo. Muito obrigado aí, seu JB, seu José Benoni, lá em Águas Lindas de Goiás, né? Ouvindo a gente na sintonia aqui do nosso programa. Bom dia, bom dia. Aí na sequência tem A Beleza da Rosa, né? Com o grande José Ribeiro e a dose dupla com Amadão, para Marcos, lá do Doutor Severiano, e também para o nosso amigo Ed Carlos, lá em Americana, São Paulo, ouvindo a gente através do Rádios Net. Bom dia! Vamos lá! Primeiramente vamos tocar essa daqui, né? Depois a gente toca A Beleza da Rosa, para Socorro lá da Timbaúba, Galega dos Olhos Verdes. Vamos tocar primeiramente Obrigado ao Homem do Campo. Bom dia, bom dia. Vamos lá!

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1: É isso aí, gente. 10h51. A dor do parto é dolorida, mas é o jeito, né? Vamos ter que partir, né? Por hoje, agradecendo a você que participou, que mandou mensagens de áudio e de texto, né? Fez parte aqui da nossa festa. Muito obrigado pela sua companhia de sempre, né? No finalzinho aqui, vamos atender nossa amiga Samara, lá da Lagoa dos Marinheiros, querendo ver os nonatos, astronauta, mandando aí para sua mãe Lucineide, para sua madrinha Maria, seu padrinho Moacir, lá na Lagoa dos Marinheiros. Também oferecendo para sua irmã Andressa, para o seu sobrinho Miguel Arcanjo, também para Antonielle e para sua outra madrinha, Bida. Isso mesmo, pessoal aí da Lagoa dos Marinheiros, muitíssimo obrigado pela sua grande e honrosa audiência. Vamos deixar aqui as outras tocando e agradecendo você, né, que participou, que mandou mensagens de áudio e de texto. Um ótimo sábado para todo mundo, um ótimo final de semana para você e para sua família. Meu muitíssimo obrigado a todos que participaram e que mandaram mensagens de áudio e de texto. Valeu, gente. Segunda a gente se encontra a partir das 7 com o programa Difusor O Povo no Rádio. E próximo sábado com mais um bregão. Beleza? E a você, aniversariante do dia de hoje, parabéns e muitíssimas felicidades. Valeu demais. Até lá. Tchau, tchau, tchau.
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Boa tarde, boa tarde. A paz do Senhor Jesus. Hoje, 6 de junho de 2026. Mais um programa, já é a última hora para a glória do Senhor. Convido você a estar conosco na sintonia, na audiência, glorificando, engrandecendo o nome do Deus vivo e poderoso. Aleluia, que já se faz presente neste lugar. Louvado seja o nome do Senhor. Você que está em casa, que tem a sua Bíblia, já traz para pertinho de você, porque o Senhor falará grandemente conosco através da sua palavra neste início de tarde. Vamos orar ao Senhor, pedindo para que Ele fale segundo o querer e a vontade dEle, para que Ele faça aquilo que só Ele pode fazer e que nós não conseguimos. Assim oremos. Senhor, nosso Deus, nosso Pai, te louvamos, te rendemos graça, te adoramos, te glorificamos, meu Deus, na beleza da tua santidade. Por tudo, meu Deus, que o Senhor já fez, por tudo que ainda está fazendo e ainda irá fazer. Pai, nós te agradecemos por mais um dia, por mais uma oportunidade, Senhor, de te adorar e te engrandecer, por mais uma oportunidade, Senhor, de ouvir a tua voz, de estar, Pai, nesta rádio, fazendo a tua obra, fazendo o teu ID, Senhor, levando a tua palavra, Senhor. Pai querido, Pai amado, sinta liberdade de operar em nosso meio, de falar aquilo, Pai, que o Senhor deseja falar ao teu povo. Aleluia, Jesus. Recebe, Pai Santo, o nosso louvor, a nossa adoração, como sacrifício vivo em teu altar, como incenso suave às tuas narinas, Pai. Pai Santo, Pai amado, assim nós oramos e já te agradecemos em nome de Jesus. Amém. Louvado seja o nome do Senhor. Convido você a estar neste momento conosco, louvando e adorando ao nome do nosso Deus, com os três hinos da harpa. Você que tem a sua harpa em casa, acompanhe, louve, glorifique o nome do Senhor. São os hinos 545, 192 e o 300 da nossa harpa cristã. Adore e glorifique ao Senhor, porque Ele já se faz presente neste lugar.

Louvado seja o nome do Senhor, aleluia. Quero mandar um alô para nosso pastor Bruno, a nossa irmã Sara, nosso presbítero, o irmão Elias e a sua família que está na sintonia, na escuta do nosso programa. Para todos os missionários e missionárias rurais do Campo Eclesiástico de São Miguel, a todos os dirigentes de congregação, também da Assembleia de Deus aqui de São Miguel, a você ouvinte que está nos ouvindo, que está sintonizado, glorificando o nome do Senhor junto conosco, através da rádio, através do aplicativo, através da internet, muito obrigada pelo carinho, pela audiência e pela sintonia. Você que está em casa, que tem a sua Bíblia, traga para pertinho de você. Daqui a pouco o Senhor falará conosco grandemente através da sua santa, rica, poderosa e gloriosa palavra. Louvado seja o nome do Senhor. Vamos louvar e adorar ao Senhor com mais dois louvores. Daqui a pouquinho voltamos com os aniversariantes da semana.

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1: Louvado seja o nome do Senhor. Quando temos tudo e não temos a presença do Senhor, não temos nada. Mas quando temos Ele em nossa vida, Ele que é dono de tudo, aleluia, nós temos tudo. Glória seja dada ao nome do Senhor. Completou ano, dia 31 de maio, nossa irmã Síria. Dia 3 de junho foi o dia da nossa irmã Sara e a nossa irmã Rebeca. A estes aniversariantes e a você, irmão ouvinte, que completou ano esta semana, feliz aniversário, que o Senhor abençoe sua vida, sua casa, sua família, que as promessas do Senhor se cumpram em sua totalidade. Louvado seja o nome do Senhor. Você que tem a sua Bíblia em casa, abra no livro de Salmos, capítulo 121. Após este louvor, o Senhor falará grandemente conosco através desta palavra. Continue adorando e glorificando, porque o Senhor está neste lugar.

0: Jesus.
1: Glória seja dada ao nome do Senhor. Aleluia. Livro de Salmos, capítulo 121, diz assim a palavra do Senhor. Eleva os olhos para os montes. De onde me virá o socorro? O meu socorro vem do Senhor, que fez o céu e a terra. Não deixará vacilar o teu pé. Aquele que te guarda não tosquenejará. Eis que não tosquenejará, nem dormirá o guarda de Israel. O Senhor é quem te guarda. O Senhor é a tua sombra à tua direita. O sol não te molestará de dia, nem a lua de noite. O Senhor te guardará de todo mal. Ele guardará a tua alma. O Senhor guardará a tua entrada e a tua saída, desde agora e para sempre. Amém. E glória a Deus. Louvado seja o nome do Senhor. A palavra do Senhor nesta tarde vem no livro de Salmos, capítulo 121, chamado Cântico dos Degraus. Naquele tempo, quando o povo, aleluia, iam adorar em Jerusalém, eles percorriam uma grande, aleluia, um grande caminho e subiam os degraus para ter acesso a Jerusalém. Aquele povo ia glorificando, adorando e cantando ao Senhor. Por isso é conhecido como Cântico dos Degraus. É o Cântico da Peregrinação. Quando aquele povo ia, aleluia, para Jerusalém adorar, glorificar, sacrificar ao Senhor, aleluia, aquele povo ia louvando e adorando o Senhor do caminho. Aqui nós vemos, aleluia, que o Senhor é um Deus fiel e que guarda o seu povo de todo mal. E que o socorro vem exclusivamente do Senhor. O salmista aqui, aleluia, diz muito bem. Eleva os olhos para os montes, porque é de lá, é do alto que vem o meu socorro. Muitas vezes procuramos socorro, ajuda do lado, do outro, na frente, atrás. Mas o nosso socorro vem do céu. O nosso socorro vem do Senhor. É Ele que ajuda, é Ele que provê, é Ele que livra, é Ele que cuida, é Ele que guarda. Louvado seja o nome do Senhor. É Ele que tem poder para fazer todas as coisas. O homem não tem poder para nada, mas Deus, aleluia, tem o poder para todas as coisas, para socorrer, para guardar, para livrar. Louvado seja o nome do Senhor. É o Senhor quem direciona, quem, aleluia, quem guia, quem, aleluia, diz o caminho. Tanto é que o salmista aqui diz, não vai deixar vacilar o teu pé. Ou seja, o Senhor é o caminho, é aquele que direciona, é aquele que mostra o alvo, que mostra por onde, aleluia, o seu povo deve andar. E o caminho, aleluia, onde o Senhor direciona, não há engano, não há pedregulhos, não há, aleluia, erro, o pé não vacila, o pé não escorrega, porque é um caminho reto, aleluia, é um caminho onde o Senhor, aleluia, direciona e está presente. Glória seja dada ao nome do Senhor. Ele é um Deus que não dorme, não cochila, Ele está atento a todas as coisas. É um Deus que guarda, que livra, que protege. Louvado seja o nome do Senhor. Aí nós vemos o versículo 6, que é uma referência, aleluia, à provisão do Senhor durante o deserto, quando Moisés levava aquele povo de Israel. O versículo 6 vai dizer, o sol não te molestará de dia, nem a lua de noite. É uma referência, aleluia, à época em que o povo de Israel peregrinava naquele deserto. Porque durante o dia, o Senhor cobria aquele povo com uma nuvem. Aleluia, não deixava que o sol queimasse. Não deixava que o sol, aleluia, atingisse aquele povo. E durante a noite, o Senhor levantava colunas de fogo ao redor daquele povo. Para que a lua, para que o frio da noite, o frio do deserto, durante a noite não atingisse, não matasse aquele povo. Então o versículo 6 é uma referência à peregrinação daquele povo de Israel. E nos mostra que o Senhor protege, aleluia, que o Senhor cuida, aleluia, Louvado seja o nome do Senhor. Nos mínimos detalhes. Que o Senhor protege nos mínimos detalhes. O calor do sol, a quentura do sol, não nos queima, não nos atinge pelo cuidado do Senhor. Louvado seja o nome do Senhor. O frio da noite não nos mata, porque o Senhor, aleluia, é a nossa provisão, o nosso sustento. É a presença do Senhor quem nos aquece. É a presença do Senhor quem nos guarda, quem nos livra de todo mal. O Senhor é esse Deus que cuida de cada um de nós. Louvado seja o nome do Senhor. O Senhor é o Deus que zela pelo seu povo, que tem cuidado pelo seu povo, que provê todas as necessidades do seu povo. É um Deus que não dorme, Ele contempla todas as coisas, Ele sabe a sua necessidade, Ele sabe o que você precisa, Ele sabe o que você está passando, Ele é o socorro bem presente. Louvado seja o nome do Senhor. Ele é o refúgio, Ele é a fortaleza, Ele é o socorro, Ele é o que faz todas as coisas. Ele é o único que tem poder, aleluia, para mudar a circunstância, para mudar o cenário, para fazer o improvável e o impossível acontecer. Louvado seja o nome do Senhor, aleluia. Então, meu irmão, o socorro vem do céu, o socorro vem do Senhor. Por que tu estás procurando socorro no homem? Por que tu estás procurando o socorro nas circunstâncias, nos cenários? Por que tu estás procurando o socorro de um lado ou de outro? Por que tu estás procurando socorro em um vizinho, em um amigo, em um parente? Se o teu socorro vem do alto, se o teu socorro vem do Senhor, é Ele o teu socorro. É Ele quem te socorre. É Ele que supre as tuas necessidades. É Ele que cuida. É Ele que guarda. É Ele que livra. Louvado seja o nome do Senhor. É Ele que faz e desfaz. É Ele que dá e tira. Aleluia. A palavra do Senhor diz que Ele é o que faz descer da sepultura e também subir dela. Louvado seja o nome do Senhor. Tudo está no controle do Senhor. Tudo está na palma das mãos do Senhor. Louvado seja o nome de Deus. E Ele, aleluia, faz tudo segundo o querer e a vontade dEle. É tudo para que o propósito dEle se cumpra. É tudo para que o nome dEle seja glorificado. Porque quando, aleluia, o socorro vem do Senhor, nós sabemos e cremos, aleluia, que Ele é Deus poderoso e o nome dEle é glorificado. Sabe por que o Senhor não permite que a tua situação seja mudada por homens? Que a tua situação seja mudada pelas circunstâncias e pelo cenário? Porque o nome dEle precisa ser glorificado. Porque o nome dEle precisa ser, aleluia, glorificado. Porque você precisa saber e entender que somente Ele pode te ajudar. Que somente Ele é quem pode fazer por você. Glória seja dada ao nome do Senhor. Que somente Ele, aleluia, tem o socorro, o cuidado, o zelo, a proteção, a solução para o que você precisa. É dEle que vem o nosso socorro. Aleluia. É dEle que vem o cuidado, a provisão, o sustento e todas as coisas. Louvado seja o nome do Senhor. Nós ouvimos um louvor que diz que se não temos a Deus, não temos nada. Sabe por quê? Porque Ele é o dono do ouro, da prata, Ele é o dono de toda a criação, Ele é o dono deste mundo. Não adianta você juntar tesouros aqui na terra, aleluia, não adianta você juntar riquezas e não ter a presença do Senhor, sabe por quê? Porque vai chegar um tempo que vai acabar, que vai esgotar, aleluia. Mas quando você não se importa com as riquezas desse mundo, mas quando você busca a presença do Senhor, mas quando você deseja a presença, quando você se preocupa em ter a presença do Senhor, aleluia, você tem todas as coisas porque Ele supre as tuas necessidades. Davi entendia isso muito bem. Davi era um pastor de ovelha e o Senhor ungiu ele como rei. Chega um momento em que Davi, aleluia, é falho, pecador, e Davi vai se render, vai se prostrar diante do Senhor e vai dizer assim: Senhor, não tire de mim a tua presença. Davi estava dizendo: Senhor, sem a tua presença eu não sou nada, sem o Senhor eu não sou nada, mas com o Senhor, Pai, eu sou e eu posso tudo. Porque Davi sabia, aleluia, que aquele cargo que ele exercia sobre Israel, que era o cargo de rei, tinha vindo pelas mãos do Senhor. E se ele não tivesse a presença do Senhor, aquele cargo não valeria de nada. Porque ele não teria o direcionamento, ele não teria a provisão e o cuidado, a proteção do Senhor. Sabe por que Davi ganhou tantas guerras? Porque o Senhor estava com ele. Sabe por que Davi, aleluia, foi um dos maiores reis de Israel? Porque o Senhor estava com ele. Não era pela riqueza que ele tinha, mas era pela presença que ele carregava. Quando nós temos a presença do Senhor, aleluia, nós temos tudo, nós podemos tudo. Louvado seja o nome do Senhor. Aleluia. A palavra do Senhor diz: tudo posso naquele que me fortalece. É o Senhor que fortalece. Tudo posso quando estou na presença do Senhor. Quando estamos sobre a presença, sobre o cuidado, sobre a proteção do Senhor, nós temos tudo e podemos tudo. Porque o Senhor, aleluia, faz o impossível, aleluia, o improvável acontecer. Ele é o dono de tudo. Ele é o dono de todas as coisas. Ele é o Deus que dá, mas ele também é o Deus que tira. Louvado seja o nome do Senhor. Muitas vezes a gente pensa: ah, nós estamos ganhando muito, e vai juntando, e chega o tempo que você acaba e não tem nada. Sabe por quê? Porque você não tinha a presença. Aleluia. Porque se você tivesse a presença, meu irmão, você não se preocuparia, aleluia, com as outras coisas, você se preocupava com a presença que está em ti e contigo. Louvado seja o nome do Senhor, aleluia. Ele é o guarda fiel. Ele cumpre com a sua palavra, ele cumpre as suas promessas. Ele cuida do seu povo. Sabe quem é o povo de Deus? Aquele, aleluia, que crê em Deus. Aquele que glorifica o nome do Senhor. Aleluia. Aquele que louva, que adora o verdadeiro Deus. Sabe quem é o povo de Deus? Aquele que busca a presença. Aquele que se humilha na presença verdadeira. Aquele que está, aleluia, na presença do Deus verdadeiro. Esse é o povo de Deus. Esse é o povo a qual o Senhor guarda e o Senhor livra, a qual o Senhor cuida e protege, a qual o Senhor provê e sustenta em todas as situações e circunstâncias. Louvado seja o nome do Senhor, aleluia. Deus é fiel, Deus cuida, Deus guarda, Ele faz todas as coisas e nada, nada sai do controle das mãos do Senhor. Tudo é por Ele, para Ele, aleluia, e por Ele, para que o nome dEle seja glorificado. Louvado seja o nome do Senhor. Está precisando de socorro? Olha para o alto, meu irmão, minha irmã. Está precisando de refúgio? Olha para o alto. É de lá que vem o teu socorro. É do Senhor que vem o teu socorro e a solução para os teus problemas. Louvado seja o nome do Senhor. Recebe essa palavra nesta tarde e glorifica o nome do Senhor, porque o Senhor tem falado grandemente com o seu povo. Louvado seja Deus. Vamos adorar e glorificar o Senhor com mais um louvor. Voltamos daqui a pouco com a oração e o agradecimento final.

Glória a Deus, é coisa do meu Deus fazer o impossível. Louvado seja o nome do Senhor. Quero aqui já agradecer a você pelo carinho, pela audiência, pela sintonia neste programa todos os sábados. Obrigada pelo carinho. Aleluia, que o Senhor abençoe grandemente. Louvado seja o nome do Senhor. Aleluia, vamos orar ao Senhor agradecendo por tudo que Ele fez neste lugar, neste programa, consagrando ao Senhor o nosso final de semana, a nossa semana, para que Ele cuide, para que Ele proveja, aleluia, para que Ele faça todas as coisas. Assim oremos, Senhor nosso Deus, nosso Pai, te agradecemos, meu Deus, por tudo que o Senhor falou neste programa, por tudo que o Senhor fez, Pai, porque eu creio, Senhor, que o Senhor operou maravilha, Senhor, neste lugar e neste momento, Pai. É através deste programa. Pai querido, consagramos a Ti o nosso final de semana. Que seja, meu Deus, um final de semana abençoado, cheio da Tua presença, da Tua provisão, Senhor. Apresentamos e consagramos a Ti também, Senhor, a nossa semana, o nosso trabalho, Senhor. Que seja, Pai Santo, uma semana abençoada, cheia da Tua provisão, dos Teus livramentos, do Teu cuidado, Senhor, do Teu socorro, Pai Santo. Ó, meu Deus, que o Senhor chegue, Pai Santo, com ajuda, meu Deus, aos que necessita, com saúde, Pai Santo, aos que precisa. Aleluia, Jesus, com provisão, Pai, aqueles que realmente necessitam e precisam. Pai querido, que a Tua presença, Senhor, esteja conosco e através de nós em todo tempo e em todo momento. É o que nós Te pedimos, Senhor, e já Te agradecendo, porque cremos, Pai, que Tu és o Deus poderoso que faz infinitamente mais do que pedimos ou imaginamos. Muito obrigada, Senhor, e aleluia, Te agradecemos em nome de Jesus. Amém. Glória a Deus. A você, ouvinte, amigo, aleluia, irmão, que nos ouve, que sintoniza todos os sábados, muito obrigada. Que Deus abençoe sua vida, sua casa, sua família. Louvado seja o nome do Senhor. Até o próximo sábado, se assim o Senhor nos permitir, com mais um programa. Já é a última hora, para a glória do Senhor.

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0: 14 horas e 18 minutos.
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6: Pra Clinótica. 14 horas e 30 minutos.

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6: Quinze horas e 15 minutos.
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15 horas e 31 minutos.

0: pode ficar com troco, viu?
1: Sucesso, Maiara e Maraíza!
0: Bom demais, Nara Azevedo! Ai, que delícia!

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0: intervalo, daqui a pouco a gente volta.
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0: começar.
1: Convido na ficha nesse momento agora o vaqueiro Sanfoneiro Anísio Júnior. A dupla representa a princesinha do Oeste, a cidade de Pau dos Véus, do meu Rio Grande do Norte. A dupla já autorizou, tá valendo. Já vai na ponta do protetor, já laça, aperta com o ferro nó. Aí joga a potência no braço direito. Vou dizer que ele vai rolar em casa.

0: 17h16.
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